0: Dile algo. Dile que no ha visto nada. Suéltala, bro.
1: Let go. I've got a

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